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1: Bom dia, boa tarde, boa noite. Se você está no Brasil ou se você está na Austrália, não importa. O importa é que você esteja podendo acompanhar aqui o nosso programa. Bem-vindos ao mais um programa do Blessed to be Here. Como sempre, eu falo, agradecidos por estar aqui, por sermos bem recebidos pela sociedade australiana. E claro, né, como é que a gente, brasileiro, como é que a gente pode daí dar um molhinho nesse país ainda, para ficar ainda mais maravilhoso. Então, vocês que acompanham a gente nas redes sociais, hoje mais um programa, mais um convidado, como sempre, e a gente vai falar um pouquinho hoje sobre o universo de comunicação, publicidade e propaganda. E eu tenho o prazer de trazer o convidado de hoje, um amigo pessoal, mas antes de ser amigo pessoal, um companheiro de trabalho, que chama-se Renato Jardim, né? E Renato Jardim tem uma história fantástica em propaganda, temos uma história de amizade, uma história de trabalhos em conjunto, também muito legal, que dá para dividir com vocês. E a gente vai falar um pouco sobre o universo da propaganda, o universo da criatividade. Ele também é músico, então o universo da criatividade é como músico e vários outros assuntos que a gente vai destacar hoje aqui. E também vamos falar um pouquinho das diferenças e das características, eu não diria de diferenças, mas mais das características do universo de publicidade e propaganda entre Brasil e Austrália, traçar ali um paralelo. Então, eu queria dar as boas-vindas para o meu amigo Renato. Renato, bem-vindo, obrigado por participar, né?
2: Olá, obrigado pelo seu convite. É uma honra estar aqui com meu grande amigo Barbato.
1: Ele antes do programa, às vezes eu te chamo de Barbato ou Dudu? Porque, né, os amigos mais íntimos me chamam de Dudu e tal, que é como minha família me chama, né? mas agora ficou mais complicado, porque agora o Dudu, meu filho, é chamado de Dudu, então aí, né, deu uma complicada. Mas o Renato, ele tem uma história fantástica, ele vai contar aqui, eu vou apresentar um pouquinho, né, dando um pouco a biografia do Renato, mas é ele que vai contando ao longo desse bate-papo a experiência dele de vida e como é que ele toca aí a carreira, como é que hoje eu sei que a filha, Laurinha já voltou? Ainda não voltou ainda não, né? Ainda tá viajando.
2: Não, ele tá lá, né? Tá no intercâmbio lá, volta em agosto.
1: Volta em agosto. Então, quer dizer, ele vai contar tudo isso aqui pra gente. Então, Renato, mais uma vez, obrigado. E aí, como a gente sempre inicia, e eu tava explicando aqui antes de começar o programa com o Renato, é o seguinte, como é que a gente... Deixa eu ajeitar aqui, opa, tô eu fazendo besteira aqui. Como é que a gente faz aí a gratidão do dia, né? Como é que eu agradeço aí, né? Eu, cara, não tenho como não agradecer exatamente pelo programa que eu tô fazendo com o Renato. O Renato, assim como o Renato, o André, aí eu poderia citar aí uns 6, 7 pessoas muito marcantes no meu início da carreira, mas o Renato tinha paciência comigo, porque eu era redator júnior ali, ele já era redator sênior, e o André também, e eles tinham muita paciência comigo. Eu era um chato que ficava colando neles ali para ver se eu pegava, né, aprendi alguma coisa. Aí tem Renato, André, Antônio Mário, Álvaro Gabriel, é muita gente bacana. E a minha gratidão do dia é exatamente essa, tá tendo essa oportunidade de conversar com o Renato, trazer o Renato para contar a história dele, que eu sei que é fantástica e para mim tem um laço, digamos, emocional forte. Então, obrigado, Renato. Minha gratidão do dia é ter a conversa com o meu amigo Renato aqui pelo rádio. E aí, Renato, você tem que fazer a sua da gratidão do dia, não vai ter jeito.
2: Não, você falou da minha filha aí, que eu estava anotando aqui. A minha gratidão do dia é a minha filha. A minha filha já está uns 3 meses na Alemanha. Ela está fazendo um intercâmbio, ela estuda design. E a minha gratidão é ver o quanto ela está se desenvolvendo lá, tendo a oportunidade de lidar com várias culturas, né, de conhecer gente de vários lugares, se adaptar, e o conhecimento mesmo, né? Tudo que está em volta disso, né? Que é uma evolução, uma oportunidade de evolução de conhecimento. É, eu tenho uma gratidão enorme também por ela ser uma pessoa criativa.
1: Teve alguém puxar,
2: ela,
1: né? Pô?
2: Ela estuda design, mas a gente consegue sempre ver ali a coisa da ideia, né? Uma ideia que gera um sapato. Esses dias ela mostrou um sapato novo que ela está desenvolvendo e tinha uma ideia específica que estava bem no nascedor. Então a gente conversa sobre isso, né? O caminho que percorrem as ideias que são as ideias vitoriosas, né? E a gente entender como que elas precisam de cuidado, seja num texto, seja numa crônica, seja numa campanha publicitária ou num sapato, né? Então,
1: a gratidão do dia é sobre a Laurinha.
2: É a minha filha.
1: Então, Laurinha, um beijão, né? Espero que em algum momento você veja o vídeo no YouTube ou nas redes sociais, você consiga escutar aí o seu pai, e aqui ficou o meu beijo também. E aí, como a gente sempre começa o programa, mas nesse início do programa a gente toca uma música, que é a música meio que dá o tom e a vibe do programa, e o Renato escolheu uma música particularmente que a gente tocou semana passada, mas vale a pena, não com a voz do Jorge Benjó, a gente tocou porque o programa da semana passada a gente fez sobre Copa do Mundo. E aí, como a gente fez sobre Copa do Mundo, eu toquei a versão, né, do Sérgio Mendes por causa daquela campanha com a Nike. Então, é bom porque a gente vai escutar agora uma outra versão, que é a música escolhida pelo Renato. Então, nós vamos tocar a música aqui agora. E aí, é uma vinheta e a música, e a gente volta já já para a conversa com o meu amigo Renato Jardim.

0: que nada.
1: Mais que nada. Então, cara, fantástico, porque é uma outra versão. E aí o Renato aqui na resenha aqui, no Off Record, ele tava me falando um pouco sobre... Conta um pouco essa história do texto que você fez, Renato.
2: Não, assim, o Jorge Benjó, eu cruzei o caminho dele, vi a propaganda em dois momentos, né? Teve um momento... Eu fiz a última campanha de uma marca e tentando salvar essa marca, que era a Varig. A Varig, lá nos começo dos anos 2000, estava em franca derrocada. E, enfim, eu conheci o Jorge Benjó porque havia uma tentativa desesperada de levantar a Varig, quase inocente mesmo, assim, de... Era uma campanha para tentar, através da comunicação, criar um espírito coletivo em torno da Varig, para ver se algo poderia acontecer partindo da sociedade. E aí a gente relançou um jingle antigo da Varig, que chama-se Estrela Brasileira, que todo ano vinha Estrela Brasileira. A gente relançou com o Jorge Benjó gravando. Então fui lá, conheci o Jorge Benjó, a gente passou uma tarde e tal. A Varig, enfim, era um filme que ele apareceu no alto de um avião, e nem tinha um avião, a gente gravou com ele em cima de uma asa, porque não podia mostrar do lado, porque não tinha outra parte. Então, enfim, é uma outra história. Mas o fato que eu conheci o Jorge Benjó ali, muito simpático, acho que foi a única pessoa que eu pedi autógrafo na vida, e foi assim, meio sem jeito e tal, porque eu sou realmente fã dele. Daí, corta aí para muitos anos depois, há pouco tempo, eu fiz a campanha dos 100 anos de Itaú, né? Pela África, né? Participei dessa campanha, que foi uma campanha que tinha uma... Tinha uma questão, assim, cara, como que eu vou falar Itaú fazendo 100 anos? Como é que eu falo que Itaú tem 100 anos? Isso é algo muito poderoso. Ao mesmo tempo, eu transmito a ideia de que de um banco que se renova, que se renova, que se renova. Então, a gente fez lá na África, né, a equipe, a gente... Foi uma campanha muito grande, muito com muitos tentáculos. Aí tinha Madonna, aí contando assim a história, né, como que as pessoas vão se... Tinha de Madonna, Fernanda Montenegro e vários, também gente mais nova, né, Ronaldo e tal. Um dos filmes era com Jorge Benjó. E essa campanha foi escrita assim, a várias mãos, né? O filme da Madonna, eu tenho alguma parte, outros redatores entraram com alguns textos, e a própria Madonna entrou com uma frase e tal. Mas o filme do Jorge Benjó, eu escrevi inteiro. E foi muito interessante para mim, porque o que eu escrevi sobre ele tem muito a ver também com a minha busca, né, como criativo. E nesse filme, ele fala sobre a diferença entre o sucesso e o hit. O sucesso hoje faz sucesso, amanhã não faz, entrou outra coisa, mas o hit não, o hit é pedra. O hit é algo que atravessa os tempos. Então, Mais Que Nada é uma música que o próprio Jorge Benjó fala, pô, é a minha música encantada, porque foi um hit mundial e ela tem ondas, ela se renova. E lá atrás ela foi lançada de um jeito, depois veio Black Eyed Peas com o Sérgio Mendes, né, e aí fizeram aquele negócio, foi um sucesso mundial. O Jorge Benjó também atravessando gerações com essas e outros sucessos e tal. Então, essa coisa do RIT, de buscar o RIT e de algo que vire cultura popular e que não esteja tão interessado assim só no hype. Claro, o hype é, a gente tenta surfar os sucessos, tal, o hype, e os sucessos estão ficando cada vez mais rápidos, né? Porque é muita informação, tal, mas o hit não, o hit fica. E aí eu sempre persegui isso na minha vida. Era conseguir transformar um briefing que chega na minha, né? Que chega na minha mesa, que chega para mim. Em algo que vai conseguir captar as tensões culturais, a latência cultural e transformar isso em algo e conseguir aglutinar vários sentimentos para conseguir apertar o botão certo ou o conjunto de botões certos para se alcançar, ou pelo menos para ter mais chances de alcançar o hit, né? Então eu sempre persegui isso. Então para mim foi muito gratificante ter um Jorge Benjor, né, poder escrever sobre a trajetória dele em uma campanha da qual eu participei, e nesse caso dele, sabe, escrever. Então eu escrevi e pensava sobre isso, pensava sobre a minha carreira, pensava sobre comunicação, sobre a evolução da comunicação. Esse filme vale a pena colocar aí, tá? A campanha
1: Tá.
2: dos, né,
1: É da
2: Nossa.
1: Varig, né?
2: Não, teve a da Varig,
1: Ah, tá.
2: que foi, ficou ali no passado, não foi, a da Varig não foi o hit. A Varig foi só para contar que foi a minha primeira, meu primeiro contato,
1: Contato com
2: porque
1: ele, é.
2: o hit, o Brasil de comunicação, agora, 2 anos atrás, foi a campanha de 100 anos, né? Que culminou num show, num mega show da Madonna na praia
1: Ah, verdade, tá, perdão.
2: de Copacabana, 1.600.000 pessoas na praia. Então aquilo tudo veio, começou com um briefing, é assim, cara, Itaú faz 100 anos, a gente precisa celebrar e transmitir a ideia de que Itaú vai permanecer sempre se renovando, e renascendo, renascendo e renascendo. Então a gente partia de um pressuposto que é solidez em movimento.
1: É,
2: Então
1: que é algo que não é
2: o nome
1: simples
2: Itaú
1: de.
2: foi modificado. Solidez, quando você coloca a palavra solidez, automaticamente ela sozinha, um banco sólido, né, tradicional e tal, fica velho em 1 segundo, mas é solidez e movimento. E é isso que o banco é, né? Um banco que veio puxando, inovando, inovando, inovando, renascendo e lançando produtos e lançando novas maneiras de um banco existir na sociedade, e criou cultura em vários momentos da comunicação.
1: Agora,
2: Muitas agências
1: esse case você
2: são
1: fez como diretor de
2: das que
1: criação da África,
2: participaram disso.
1: não é isso?
2: Diretor de
1: África.
2: criação, fiz como criativo, como redator, como diretor de criação, uma equipe incrível, acima de mim o Peralta, o Sérgio Gordilho. Assim, era uma combinação de fatores, de pessoas e de talentos incríveis. E culminou nisso, né? Então, foi uma. E culminou no show, né? No
1: É,
2: show
1: né?
2: da Madonna, que foi
1: É quase
2: foi
1: uma
2: um acontecimento e
1: apoteose.
2: virou parte do calendário. Ontem aqui no Rio teve um show da Shakira. Já foi o terceiro show que o Rio percebeu que, cara, que aquele tipo de show ajudava o Rio a entrar no calendário internacional de shows. Então você vê, muita coisa aconteceu a partir de um briefing. É claro, não é só a agência, não é só a campanha, mas você vai apertando botões e outros botões vão sendo apertados, acionados, e é uma coisa incontrolável. Hoje é impossível você olhar você já não. O show da Shakira acabou ontem, você já está pensando, ah, o que, que vai ser amanhã, o que, que vai ser no ano que vem, em maio. No dia 2 de maio vai ter algum outro show, mega show, que vai movimentar a praia ali, que vai movimentar o Rio, aí se traz turistas, aí se mexe com a economia, mexe com os negócios. Então, esse tipo de lógica, né, em que uma ideia entra na cultura, vira cultura, transforma a cultura, é algo que sempre me
1: fascinou.
2: Interessou.
1: É. Agora, só para a gente voltar aqui agora, tipo assim, fazendo voltando no início assim, da sua carreira, eu ia fazer algumas perguntas que são mais básicas, como é que você começou a jornada na publicidade e tal, mas eu acho que eu vou pular isso, porque são coisas mais simples de serem ditas e eu sei a história, mas tem tanta coisa boa para você falar que eu vou pular isso, apesar de ser bacana. Acho que eu vou pular para a segunda pergunta aqui, que eu tinha pensado, que é: você sempre quis ser criativo ou foi acontecendo? Isso é algo que vira e mexe, algumas pessoas me perguntam também. E eu gostava de fazer coisas diferentes. Meu pai trabalhava no meio de comunicação e eu gostava de pensar em ideias. Hoje eu consigo enxergar que não necessariamente são ideias de publicidade e propaganda, mas são ideias, não importa. Eu vou pular para a segunda pergunta aqui, que eu tinha pensado, que é: você sempre quis ser criativo ou foi acontecendo? Isso é algo que vira e mexe, algumas pessoas me perguntam também. E eu gostava de fazer coisas diferentes. Meu pai trabalhava no meio de comunicação. E eu...

0: canalizei para publicidade. Mas essa foi a minha forma, né? Então eu queria escutar a sua, como é que isso aconteceu na sua vida.
1: É, no meu caso, era assim, era inevitável. Eu não teria condições de... ou eu seria exatamente o que eu sou, né, um criativo de comunicação, ou eu seria músico, ou eu seria, sei lá, escritor. Teria que passar por criar coisas, né? Isso desde pequeno. Eu acho que eu fui muito estimulado também. A minha mãe era professora de educação artística, então eu vi ela com os alunos, né, os trabalhos. Era uma pessoa muito ligada à música. Meu pai também era advogado, mas também tinha uma relação com, assim, sabe, talvez com um lado mais de histórias, né, e de poesia e tal. Então, desde muito cedo eu fui bem estimulado ali, a ver, olhar o mundo por essa lente aí de que é possível criar coisas. E não lembro em nenhum momento da minha vida, da minha infância, um momento em que eu quis ser outra coisa. Assim, as crianças normalmente têm essa, você é médico, você... eu não, tudo que eu entendia era... Eu lembro que eu era pequeno, e a gente criava coisas do tipo... Tinha um primo meu, Dimitris, ele tinha uma casa que ficou em obra há muitos anos. E aí a gente fazia da casa dele, era um QG nosso, assim, a gente criava umas brincadeiras, e eram coisas assim de estruturas. A gente criava, né, trem fantasma, criava. Teve uma vez que a gente criou uma casa fantasma, e a gente ficava no quarto da fresta da porta do quarto que dava para a sala, né, controlando as coisas. Aí entravam umas crianças menores, pagavam ingresso, e aí tinha todo uma encenação. E aí, no auge da coisa, tinha um negócio que a gente achou um vestido de noiva da mãe dele,
0: Meu Deus.
1: e a gente achou o vestido, a gente queria, assim, era o auge do... E a gente tinha uma cordinha que a gente puxava. Então tinha a música dava o clima, né, às crianças, aí entrava, acendia uma coisa, uma caveira e tal, e aí no auge da coisa a gente puxava aquela linha, o vestido saía voando
0: Meu Deus.
1: pela sala, e aí a criançada, né,
0: Quase a pegadinha do Silvio Santos, né?
1: então, mas era, e eu lembro que, então, é como se fosse uma micro nano Disney, né, que ele estava ali criando, na verdade,
0: Uma
1: uma
0: experiência.
1: sessão de uma experiência de entretenimento. A gente criou, depois a gente operou, executou, tal. Então, aí logo também veio a relação com música, né, que eu comecei a me interessar. Aí tinha, minha casa tinha sempre música, serestas, né, minha mãe cantava, e minhas tias, aí vinham os violeiros. E
0: Sua mãe cantava, não, sua mãe
1: eu
0: canta
1: gostava,
0: ainda, né?
1: minha mãe
0: Canta, é.
1: canta até hoje, participa de roda de samba, enfim, se
0: A mãe
1: relaciona
0: do
1: com
0: Renato é uma artista,
1: várias
0: gente. É.
1: gerações.
0: A sua mãe é uma, cara, é uma artista. Eu vejo o Facebook dela, o Instagram dela, e tá sempre em show, ela tá cantando. É realmente uma energia fora do comum. Ela é completamente. Tem muita energia, cara. Eu fico impressionado. É impressionante, né? Quantos anos sua mãe tá?
1: Minha mãe fez 83 agora.
0: É muita energia, cara. Pelo amor de Deus, rapaz. Eu quero chegar ali com aquela energia ali.
1: Não para,
0: É. Mas, cara, deixa eu. Agora
1: Mas
0: aproveitando.
1: aí.
0: Ah, fala. Desculpa, fala. Desculpa,
1: Não,
0: finalizar.
1: aí eu naturalmente segui por esse caminho. Teve um momento ali quando eu precisava realmente decidir se eu ia estudar música ou se eu ia estudar, né, comunicação. A minha irmã mais velha tinha feito propaganda, então ela falava, né, das coisas, eu lia lá as revistas, eu falava, imaginei que, eu vou seguir por isso aqui, que eu tinha uma

0: tendência maior para aquilo. E o que eu fiz foi, ao longo da minha carreira em propaganda, eu nunca esqueci a música também. Eu nunca me desenvolvi como um instrumentista, mas continuei compondo, fazendo as coisas, criando as coisas. E, obviamente, a música fez parte da minha carreira de propaganda também, em comunicação. Era natural. E depois eu falo até sobre o processo criativo, que o meu processo criativo tem, está intimamente ligado à música.
1: Aliás, esse é um ponto importante, porque o Renato tem cases que são emblemáticos, assim, eu conheço vários, porque em alguns deles eu estava trabalhando, né, junto na mesma agência, em alguns a gente participou juntos, né, trabalhamos juntos. Mas tem um case emblemático de música que é o Quem Ama Bloqueia, porque tinha aquela musiquinha, tem aquela coisa da música de quando chegou em São Paulo também, quando a Oi chegou em São Paulo. Então, aqueles caras cantando Quem Ama Bloqueia. Então, assim, a carreira do Renato tem sempre alguma coisa realmente envolvendo, e algumas músicas que são realmente muito, muito boas, e alguns jingles que são muito bons. Agora, me cita então exatamente isso, né? O que que, cara, desses cases, cara, porque assim, eu vou tentar botar no programa, nas redes sociais, essas coisas dos cases, são muitos, né? Muita coisa, é uma carreira extensa, mas assim, coisas que você acha que são interessantes de compartilhar aqui com o pessoal que tá escutando.
0: Olha, esse case que, né, que você falou aí foi o case da Oi, que a gente criou um movimento, na verdade, chamado Bloqueio Não, e aí tinha toda uma estratégia, né, que a NBS, eu estava na NBS, Dudu também, a gente desenhou era um contexto assim, tentando resumir, porque é muita coisa, né? Tentando resumir aqui. Naquele momento histórico, isso foi o quê? 2007,
1: 2008, é menos, né? 2007, eu acho que é 2007, 2008.
0: Era um contexto histórico em que o mercado tinha quatro grandes players, né? A Oi era o quinto, era o quarto, enfim. A TIM, a Vivo, a Claro não era Claro ainda, era outro nome.
1: Era a ATL, não era a ATL? Acho que era a ATL.
0: ATL, a Vivo era outro nome, depois mudou para Vivo. Eu sei que esse case gerou mudanças até dos nomes das outras companhias e tal. A Oi, quando chegou, ela chegou, era a última empresa de telefonia entrante, então ela tinha um espírito challenger, né? E ela chegou mudando regras e falando, e com uma energia de quem está chegando, precisando aparecer e apresentar propostas novas. Eu entrei na comunicação da Oi logo no comecinho, teve assim, no começo, o primeiro ano, um ano e meio, começou ali. Eu entrei assim um ano e meio depois, assim, a Oi já tinha lançado, já tinha feito umas campanhas icônicas, assim, e eu entrei e segui dali, eu fiquei 13 anos. Então, fiquei na comunicação da Oi especificamente por 13 anos, e outras marcas também, mas... Então, a Oi tinha um espírito muito parecido com a própria agência, a NBS, que a NBS significa No Bullshit. Era uma agência que também tinha esse espírito challenge, então foi um período muito, muito, muito interessante. E a coisa foi culminando num momento histórico em que as grandes operadoras tinham uma prática que era você compra o celular aqui na operadora, e você fica, eu te dou um subsídio qualquer, tinha umas que falavam que dava o celular, tal, né, te dou um desconto, mas você bota o nosso chip e aí E aí, então, mas assim, mas se eu quiser trocar o chip e colocar para outro, não, aí não pode, tem que usar o meu chip.
1: É,
0: Era
1: eles
0: uma
1: usavam
0: coisa
1: esse
0: assim.
1: artifício para
0: Só que ninguém
1: prender,
0: se
1: para bloquear as pessoas, né? Para prender o
0: só que
1: consumidor.
0: era uma coisa que ninguém se questionava. Era natural, era como era. Ninguém pensava, ah, peraí, mas o chip da Claro, volto a falar, nem havia Claro, né? Chip da TIM, não sei o quê. Bom, era normal. Ah, tem um celular da Oi, tem um celular. Só que era uma guerra que ia escalar, e aí as outras empresas tinham financiamento de fora, a TIM da Itália, a ATL, que depois virou Claro, do México, e enfim, tinha uma série de. E a Oi percebeu, ah, cara, não posso bancar essa história. Não ia conseguir, mas ia conseguir bancar até um certo ponto, depois não. Então vamos mudar a história. E aí, assim, partiu daí uma necessidade de mercado, estratégica de mercado, e tá, como que se reflete em comunicação? Aí a gente percebeu duas coisas. Olha aí, ninguém nunca questionou essa questão do chip, que você bota o chip, você compra um celular, ele é seu, mas o chip tem que ser da operadora, não pode mudar. Ninguém nunca questionou isso. Uma outra tensão, uma outra latência que havia no mercado na época. Quem é mais jovem não vai ter essa referência, mas quem viveu aquilo entende. Que era, havia um código cultural que é assim: celular é uma ligação cara. Então, assim, se eu não vou pegar e ligar para uma pessoa do celular, não vou. Eu vou ser, pô, né, se alguém ligar para o meu celular, eu vou receber a ligação. Agora, mas se eu precisar. Então, tinha uma coisa do toquinho, né? Que você ligava do celular para alguém, a pessoa sabia que ela precisava ligar para você, aí
1: Que você
0: ligava
1: não
0: do
1: tinha
0: fixo, do
1: crédito, é.
0: telefone fixo, e aí você atendia. Ah, receber pode, mas ligar não. Aí a gente ali, né, na equipe criativa, tinha eu, Noronha, André, dessa primeira fase. Acho que o Zé Luiz estava nessa também. Mas eu lembro que a gente começou a perceber, não, peraí, se você não pode ligar, então você não é ligador. Então você recebe. Então a gente começou a dar nome ao que era. Ah, tá, você não liga, né? Não, não, porque eu ligo do fixo. Não, então você não liga. Então você recebe,
1: Você é um recebedor.
0: né? Você é um recebedor, e cara, aí é aquela coisa assim, de nomear, simplesmente nomear as coisas, né? E a partir do momento que a gente nomeia, a gente já criou uns personagens. Ó, tem esse cara aqui que ele recebe. Então, talvez ele não tenha o mesmo sucesso. Ele quer dar um telefone, ele quer pegar, ter a atitude de alguém que liga e tal. Mas ele tem as limitações dele. Ao contrário do cara da Oi, que pega em qualquer situação. O celular da Oi é desbloqueado, então você pode botar o chip de qualquer operador e funciona na Oi. Então você aí você e a Oi tinha uma oferta lá, que era uma oferta boa. E a maneira de explicar a oferta também foi inovadora, porque naquele momento histórico ali, as promoções de telefonia eram muito complicadas. Ah, isso vezes isso é igual a isso, aí você tem, mas pode falar de tal hora até tal hora. A Oi simplificou e falou uma coisa assim, tipo assim: pega o seu. Ah, você compra tal, você coloca tanto e tem tanto. Nem lembro exatamente qual era, mas multiplicava por 20. Era um número absurdo. E com a promoção, com essa identificação de uma tensão cultural ali, de que a pessoa estava na latência de não querer, de não poder ligar, mas querer ligar, e ficava naquela tensão ali de liga, não liga. E com a realidade ali, de operadoras bloqueando o chip de outros operadores que nunca tinha sido falado, a gente colocou tudo isso aglutinou tudo isso em uma mensagem simples, poderosa. A gente não sabia o quão poderosa era, mas era e a gente criou o personagem,
1: É, o
0: o
1: Renato tá,
0: ligador.
1: é o que você não falou ainda, né? É o personagem do ligador, que era aquele cara que fazia sinal e ligava, passava passava andando, todo marrento, e que na verdade projetou o ator que é o Matheus Solano.
0: Matheus Solano apareceu aí, foi a primeira aparição
1: Exatamente,
0: dele.
1: é, ele era um ator
0: E assim,
1: desconhecido, de tia.
0: não era conhecido, mas foi do dia para a noite. Então, foi do dia para a noite assim. Eu lembro que eu entreguei a campanha, a gente contou, aí tinha um gesto, né? Eu ligo para você, eu ligo para você. Então, essa coisa
1: Gente, o
0: aqui,
1: Renato era o
0: mais
1: ligador,
0: antes.
1: entendeu? É por isso. Ele não fala, mas ele era o ligador na agência. Ele fazia os sinais e ligava para as pessoas.
0: E tinha o Matheus Solano, eu sei que eu entreguei a campanha, a gente foi na Oi contar, tal, gostaram pra caramba, não sei o que, viram o potencial. O filme entrou em produção e eu saí de férias. Aí eu estava com a Márcia, estava no Nordeste, então vi, em algum momento entrou o filme no ar. Pô, legal, ficou legal o filme, pô, bacana, não sei o que, coisa e tal. E a gente seguiu de férias lá. Aí, 2 dias depois, entrou o mesmo filme. O filme é do Ligador, tá legal. Só que aí entrava o filme, aí de repente o filme interrompia, entrava um ator na frente da tela e falava assim: a Oi avisa que os chips acabaram, mas nós já estamos providenciando mais, não sei o quê. Eu falei, cara, e aí eu percebi que, mas foi muito rápido, foi de um dia, 3 dias depois já não tinha chip. E essa história, tentando resumir, foram 3 anos, 30 e tantos comerciais, 40 milhões de chips vendidos.
1: É, muito bizarro. Isso é um case.
0: Um país de 200 milhões de pessoas, né? Então foi uma. Foi, então, só que aí o Ligador era um asset da marca. Em paralelo com o Ligador, a gente tinha a campanha lá da Bloqueio Não,
1: Bloqueio não.
0: que tinha musiquinha, né? Tinha aqueles homens operadores, né?
1: Com
0: Algemado
1: algema.
0: com os clientes, aí quem ama bloqueia, né? O que que as operadoras tentariam te vender, né? Se bloqueio fosse bom, as operadoras iam te vender assim, né? Porque
1: Quem
0: ama
1: é?
0: bloqueia,
1: Aqueles
0: aqueles
1: caras
0: homens
1: cantando.
0: operadores, né? E que você comprou um celular e tinha que ficar. E a Oi chegava o quê? A Oi chegava e desbloqueava, cortava as correntes, aí, putz, juntou uma coisa com a outra. 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Até que o presidente da Oi chamou a gente. Aí fui eu, o André Lima e o Marcelo Noronha. A gente foi, ele fez uma reunião com a gente, a portas fechadas. Ele falou assim: ninguém aqui sabe. Pouquíssimas pessoas aqui da Oi sabem, vocês
1: Quem
0: sabem,
1: era o
0: assim, a
1: Falco
0: promoção
1: ou era o João
0: é essa. E
1: Silveira?
0: a promoção é o João Silveira.
1: João Silveira, tá.
0: O João Silveira. E aí ele contou a promoção, falei, cara, não pode vazar. Mas só aí a gente percebeu, aí a gente acertou de primeira depois disso, que era uma promoção assim que ninguém tinha feito nada parecido com isso antes. 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Aí já também foi um
1: É
0: hit
1: uma
0: total ali
1: porrada.
0: também, ó. Tinha a música também,
1: Mas peraí,
0: feita pelo.
1: peraí, aproveitando a deixa da música, a gente vai pro intervalo rapidinho aqui. Eu vou tocar outra música que Renato pediu, que aí eu vou tocar a música que Renato pediu, que é Madonna, que é da época dele, né? Não da minha, mas é da época dele. E a gente já volta. Segura aí, galera. Só um pouquinho e a gente já volta.

0: Voltando aqui com Renato Jardim, meu amigo publicitário. Renato, a gente tem alguns minutinhos ainda aqui na rádio. A gente vai continuar nas redes sociais, então a gente vai dar uma pausa aqui, né? Que numa hora de programa de rádio, mas a gente vai continuar nas redes sociais. Mas, Renato, o que eu queria te perguntar, na verdade, é sobre. Que a gente falou um pouquinho sobre a Austrália e aí o Renato relembrou de um case fantástico. Eu queria que o Renato falasse aí do case de publicidade, né, da australiano que construiu algo muito bacana. A gente vai até continuar falando nas redes sociais, mas queria que ele falasse disso rapidinho. Na verdade, Renato, vamos falar do case, mas tá. Não, fala do case. E depois a gente nas redes sociais fala de Madonna. Vamos lá.
1: Tá bom. Não, essa ele tem essa dinâmica aí, né? O que que falar um pouco sobre como eu percebo a comunicação e a propaganda aí no continente. Eu tenho visto algumas né, alguns novos cases como The Celebration Gap, que é muito interessante esse case. Agora, para mim foi uma virada de águas, assim, uma mudança completa. Foi o Dumb Ways to Die. Dumb Ways to Die
0: Que,
1: é
0: pessoal, é uma campanha de
1: exatamente.
0: Queensland de contra acidentes de trem, uma campanha da Train, né? De Queensland Train.
1: E foi um grande acontecimento você falar de algo muito delicado e muito né, falar de perigo, falar de morte, falar de acidentes e tal, de um jeito com aqueles personagens, naquela musiquinha que vai te, né, Dumb Ways to Die, né. Isso foi uma explosão e eu estava em Cannes nesse ano e foi um as pessoas cantavam na rua. Eu fui a todas as palestras que envolviam esse case. Foi realmente algo fantástico. E isso voltando a todos os meus assuntos anteriores, é exatamente o que eu percebo na minha vida inteira. É algo em que a propaganda entra na cultura popular, vira cultura popular. Nesse caso, isso foi replicado e replicado pela cultura pop, em filmes, em séries, virou uma marca, né? Assim como a Budweiser lá atrás também, WhatsApp, aquilo também foi, isso também entrou na cultura popular.
0: Agora,
1: Então
0: Renato, a gente continua. Foi mal te cortar. A gente continua nas redes sociais. Pessoal, obrigado pela
1: ok.
0: atenção hoje aqui no rádio, mas a gente continua, na verdade, nas redes sociais. Eu agradeço a audiência. Um abraço.

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